the Strand on Friday, sexta-feira, sextou, e Joca Neto, on this loving, beautiful, hot in summertime, diretamente da Belice, Lacuse, cidade de Stockholm City, a capital ecológica da Escandinávia e da Suécia, my brother, Cabureira, quilátero e funk como legusta, zambação, hasta la vista, baby, simbora, dengue, ritmos de verão, nice, 16 e 6 em Stockholm City.

confiante, mon chéri, my sweetie baby. Bebê, a sexta-feira, sextou com a Sociedade Musical e Alternativa de Joca Neto. E made in Brasil, Fuzarol, diretamente da Paulistia Desvairada, funk como lhe gusta, Zambação, Nivalo, diretamente da Paraíba, com eles, my brother Pablo Ramírez e Arthur Pessoa, com Cabroeira, my brother Marcicano, Marcica, uma homenagem ao grande citarista, ao brother Marcicano, my lovely, beautiful people from city. Dig, fui demais, legal, my brother, I gonna turn you on, check it out, baby, Fridays, always Fridays, 4 to 6 p.m., I gonna turn you on, my brother, Joca Neto, proud to bring up right now, diretamente from the Love Beauty, beautiful Stockholm City, 3 in a row, 1 é pouco, 2 é bom e 3 é demais, do Omar. Zé Cabaleiro e Lou Borges com seu último trabalho. Com Zé Cabaleiro, Céu de Giz, fui de...

tem demais. Again, Ruasca, como brother Rafael Morobisato, demais. Chega de saudade, sigue. Ritmo de verão.

0: Brasil com faca de ponta, é a capoeira de Joca Neto e também no embalo escuba, drogas e mascavo, Ruth Diggs. Quero ver I love it, beloved baby, in this is made in Brazil, I love to beloved cause. Agora turn you on, shake it out, e ritmos de verão com a capoeira irada de Joca Neto e made in Brazil. Fala capoeira!
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0: Eu fui, mas voltei, porque sem muito lero-lero, sem muito gueri-gueri, sem muito blá-blá-blá, only, only, only, somente 29 years and R, Joca Neto, proud of being up right now, porque aqui os seus sonhos não envelhecem. Touch your heart, tocando o seu coração, Smashing, um grande sucesso da Legião Urbana com Paulo Ricardo, Tempo Perdido. Fui 3 minutinhos pra daqui a pouco. Nice, arrepiante demais, hein?

0: Fridays 4 to 6 PM, baby. You join our super crazy Friday music block party weekend, baby. E Joca Neto proud to bring up right now on this lovely, hot, beautiful Viernes Fredon, sexta-feira, sextou, afternoon, Patrícia Amaral, com participação de Rogério Delaio, my brother, de Sérgio Sampaio. Vou botar meu bloco na rua e você, dig, fui.
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0: Eu fui, mas voltei. Um é pouco, dois é bom, três é ótimo e quatro é demais. Marina Lima, Ana Frango Elétrico, Orquestra Imperial, Selma Carvalho e ela, Patrícia Amaral, my brother, minha amiga, com ele, participação especial de Roger Delion, de Sérgio Sampaio. Eu vou botar meu bloco na rua e those are the hot lovely swing summer lovely beautiful girls. Made in Brasil, as meras entasferas da MPB, o baile perfumado dela, Patrícia Amaral, de Sérgio Sampaio. Meu bloco na rua, demais, saudades, um beijo no coração. Dig, smashing, nice, ritmo de verão.

Diante, Mon Cherry, My Sweet Baby Baby. Desculpe pelo tilt, porque Joca Neto, with Made in Brasil, o culto sonoro de seus jovens e calientes. Werner Fredox, essa sextou. Afternoon is alive and kicking. Diretamente pelo meu amor, com ela, Cecília Barreto e Rita Efigênia. O primeiro dia do resto de nossas vidas. Eu me embalo anteriormente ao Orquestra Imperial, Coqueiro Verde, também Marina Lima, Fugaz, Dozorg, Hotel Love.

0: Turn You On e Joca Neto. Proud Brings Up Right Now, os clássicos da MPB, my brother, com a antologia e saudosa dos
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0: Do Somebody Love,
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0: do Iapoca Oxuí, do melhor da música popular, para desfrutar, popular, para curtir, para desfrutar, brasileira. É o Somebody Love, diretamente de From the Love Beer, Socom City, na sexta, sextou para São Sebastião do Rio de Janeiro. Digue, ele, The Great, o grande, Paulinho Baviola. Quem me navega é o mar. E você, baby?

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Baby, baby, you can make my day, collect my fire, alive and kicking with the Quantologia clássica e saudosa dos classes da MPB, my brother Richard Way, diretamente do bairro da Tijuca de São Sebastião do Rio de Janeiro. Eles gravado ao vivo, Lorraine com o síndico Tim Maia e Jorge Benjor, alive, recording 981, gravado ao vivo no Canecão no ano de 1981. E no embalo, ele, my brother, que saudade de Belo Namor, um dos hinos da nossa bela e unforgivable, o inesquecível juventude. Sim, Paulinho Pedra Azul, Jardim da Fantasia, Bem TV e First of All, ele, The Great, o timoneiro, Paulinho da Viola, my brother, Be Cool, Be Nice and Be Rappy, cause I'm gonna turn on, you enjoy our lovely, beautiful classics made in Brasil, porque aqui com o Joca Neto seus sonhos não envelhecem. E vivendo la doce vida, la vida louca, cos I gonna turn you on, dig. E Joca Neto, proud of being up right now, Trina Road, Tom Nascimento, Zé Carlos II e ele, Ale Ferreira, Ale, my brother, o ID Afro, Brazuca, Quilombo, Favela Chique Groove, Top Bonites, made in Brasil, é Afro Brasilidade de Ale, do inesquecível Zequete. Opinião, Arcela Vista, segura essa, Black Power, fui, dig.

0: 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Made in Brasil, diretamente de Verão, meu amor, de Contagem, com ele, my brother, The Great, Tom Nascimento, Xabu e Dr. Do Funk, baby, funky, funky, funk, funky, funky, funky, e rock, se puder, dig mais, um grande abraço, meu brother, Tom Nascimento, no embalo, de Copenhague para o Vidigal, Zé Carlos II, baile do Mau Mau, ali, que você que está no Rio de Janeiro, ali no Vidigal, na Siqueira Campos, no antigo Le Bateau do Grilo, my brother, e Dose World, Afro, Brazuca, Quilombo Groove, Made in Brazil, e Proud Brings Up Right Now, on this lovely, hot, sexta, sextou, e Good Time, Hit It, Baby, Touch Your Heart, tocando o seu coração, Canumbró, Puzocrão, P.O. Box,
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0: eu tô querendo, I love to love you, baby. E você, you can make my day, you can light my fire, you can ring my bell. Dig it. Yes, baby. The old boxing, good time hit. Dig it. Eu tô entendendo. Yes, my brother.

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Box, in good time, hit it baby, eu tô entendendo, e você brother, diga, beijo no coração, 3, 4, 5 minutinhos, pra daqui a pouco, tô entendendo, diga, yes, liberdade, saúde, preconceito e discriminação, never, jamais. Vamos preservar as nossas matas, a nossa flora, a nossa história, a nossa memória e a nossa biodiversidade, segurança, saúde, cultura e educação. Estamos ligados com o Acorda Brasil, P.O. 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Eu tô entendendo e você, diga mais, se arrepiante. Fui.

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Made in Brasil, good time, hits baby. Touch your heart, tocando seu coração com grande sucesso dos anos 90. Los Hermanos, onde está Michelita? Los Hermanos, Ana Júlia, Juliana, Ana Júlia, Juliana. E também ele, diretamente, São Sebastião do Rio de Janeiro. Olha só como seria Lulu Santos, adivinha o quê?

canção com grande sucesso dos anos 90. Los Hermanos, onde está Michelita? Los Hermanos, Ana Júlia e Juliana, Ana Júlia e Juliana, e também ele, diretamente São Sebastião do Rio de Janeiro, para que eu como seria Lulu Santos, adivinha o que?